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1: Atenzionamento portal, já líder subido 220 leste, Guinea 203.
0: Instar 601, fly heading 180, vector to Temis, descend and maintain 9 out of down.
2: Heading 180, descend 9 out of down, Instar 601.